0: 21 horas e 30 minutos.
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1: 21 horas e 33 minutos.
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1: Eu acho que você tem que mandar aquela mensagem. Mas manda o que tá no seu coração.
2: Porque se fosse eu falaria.

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1: Sim, vinte e duas horas e um minuto.
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1: Imoprata informa a hora certa. 22 horas e 4 minutos.
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Pop, começando agora com as melhores, as mais tops das baladas em todo o planeta Terra. Muito prazer, eu sou o Felipe Kaplan e a gente vai juntinhos agora, aqui na melhor, aqui na mais ouvida. Eu, você e DJ Adriano Comanduli pra detonar as melhores aqui na nossa balada particular. Tá afim de curtir? Então sobe o som aí, vem comigo!

0: 22 horas e 36 minutos.
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0: Vinte e duas horas e 37 minutos.
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Pela companhia, que ótimo que você tá sintonizado aqui na nossa programação. Olha o DJ Alok e a cantora Neon do grupo Twice tocaram juntos pela primeira vez a música Bye Bye Inhibitions. A apresentação ao vivo aconteceu na Coreia do Sul e fez o público tirar o pé do chão, obviamente. A faixa junta as batidas do DJ brasileiro com o charme do pop sul-coreano em um som leve, muito animado. É isso aí, senhoras e senhores. Bora conferir aqui, ó. Balada!

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4: 23 horas e 9 minutos.
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2: 23 horas e 37 minutos.
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2: 23 horas e 38 minutos.
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4: Balada Top, a sua balada particular. Que ótimo que você tá conectado com a gente. É bom demais tá com você no seu final de semana aí, ó. E o icônico Summer Electro Hits está prestes a voltar com tudo para as pistas de dança através de uma parceria incrível entre o grupo Hot Beats e a Sony Music Brasil, a marca que marcou época lá nos anos 2000. Quem lembra? Quem é dessa época aí, hein? Pois é, ela virou um fenômeno da cultura pop nacional e

0: 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Meia-noite e 35 minutos. 87,9.
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0: Meia-noite e 35 minutos.
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0: Meia-noite e 36 minutos.
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0: É hora de conferir a hora. 87,9. 1 hora e 2 minutos.
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0: Valeu, Lutz!
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0: 1:32. 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
1: 2 horas e 1 minuto.
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2: 2:32.
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1: 3 horas e 1 minuto.
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1: 4 horas. 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
1: 5 horas e 2 minutos.

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0: 5:34.
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1: 6:02.
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1: 6:31.
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1: 7 horas.
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0: caro ouvinte, que bom que estamos juntos para este momento de reflexão. Eu desejo graça e paz e espero que também você divulgue a outros para que também escutem. Se você aprendeu a gostar deste momento e ele faz bem, pode indicar a outros para que também escutem. Gostaria de falar sobre o amor e o desejo. Nós somos pessoas que amam e precisam confiar no amor, ir fundo no amor. E há sempre no amor também atenção com o desejo. Não há amor sem desejo. Um psicólogo chamado Peter Schellenbaum descreveu a estreita união entre as duas emoções, amor e desejo. Ele acha que nós localizamos o amor e o desejo na mesma parte do corpo, isto é, no meio do peito, à altura do coração, onde pressionamos as mãos para dizer que sofremos de amor e de desejo ardente. É exatamente a tensão do desejo que torna o amor valioso e o preenche com uma profundidade impenetrável. A felicidade máxima e o sofrimento indizível do desejo estão estreitamente vinculados. O amor sempre aponta para algo além dele. Nele, nós buscamos um amor absoluto, incondicional, ou seja, um amor divino. Entrar em contato com o nosso desejo não significa fugir da realidade de nossa vida. Ao contrário, quando sentimos que há em nós um desejo de Deus, um desejo de algo além deste mundo, de um lugar que supera este mundo, então podemos reconciliar-nos com a realidade muitas vezes tão banal de nossa vida. Então nós não ficamos desiludidos quando a pessoa amada não consegue satisfazer nosso profundo desejo de amor absoluto. Então não sobrecarregamos o parceiro, a parceira, com expectativas que nenhuma pessoa, na verdade, consegue satisfazer. A pessoa ama e acha que o outro pode preencher todo esse desejo de amor, mas ninguém consegue fazer isso. Vejo sempre de novo casos em que pessoas esperam, por exemplo, do seu amado que as cure, as salve e liberte, para dar à sua vida um sentido definitivo. Mas isso são expectativas irrealizáveis entre os seres humanos. Não é possível isso. O desejo ardente relativiza nossas expectativas quanto às pessoas, para nos tornarmos capazes de conviver humanamente, para que deixemos a outra pessoa ser como ela é, em vez de compará-la sempre com Deus, do qual nunca chega aos pés. Por isso, caro ouvinte, existe sempre essa tensão entre desejo e amor. E o desejo, de certa forma, nos empurra para além daquilo que nós amamos. Isso abre o caminho para Deus como fonte última do amor e da paz. Pensemos nisso. Um forte abraço para você. Deus te abençoe e te guarde. Em nome do Pai, do Filho e do Espírito Santo. Amém.
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1: Homenagem a você, criança. Você, criança que vive a correr, é a promessa que vai acontecer, é a esperança do que poderíamos ser, é a inocência que deveríamos ter. Você, criança de qualquer idade, vivendo entre o sonho e a realidade, espalham pelas ruas da cidade suas lições de amor e de simplicidade. Criança que brinca, corre, pula e grita, mostra ao mundo como se deve viver cada momento. Feliz, como quem acredita em um mundo melhor que ainda vai haver. Você é como um raio de luz a iluminar os nossos caminhos, assemelhando-se ao menino Jesus. Encanta-nos com todo o teu carinho. Você é a criança que um dia vai crescer. É a promessa que vai se realizar. É a esperança da humanidade se entender. É a realidade que o adulto precisa ver e também aprender a ser.
0: Meu chapéu afundado, quem deu foi meu padrinho. 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
1: 87. 7:35.
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2: 8:07.
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3: 8:45.
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Em nome do Pai, do Filho e do Espírito Santo. E com licença, patrão celestial, vou chegando despacito, enquanto servo amargo de minhas confidências, porque o romper da madrugada e o descambar do sol, tomara que todo mundo seja meu irmão. Eu pensei que qualquer guasca, bem pilchado, de faca, rebenque e esforas, não se afirma nos arrais da vida, se não se estriba na proteção do céu. Ouve, patrão celeste, a oração que te faço. Ao romper da madrugada e ao descambar do sol, tomara que todo mundo seja com meu irmão. Ajuda a perdoar as afrontas e não fazer aos outros o que eu não quero para mim. Perdoa, meu Senhor, porque rengueando pelas canhadas da fraqueza humana, de quando em vez, quase sem querer, eu me solto por ser afora. Eita, putrilho chucro, renegado e caborteiro. Mas eu te garanto, meu Senhor, quero ser bom e direito. Ajuda-me, Virgem Maria, primeira prenda do céu. Socorre-me, São Pedro, capataz da estância gaúcha. Mas para fim de conversa,

0: ao ouvir o ronco do mate que traz alento e a calma, parece o depois de um combate apaziguando minha alma. Assim sentimos a essência da seiva do chimarrão, conduzindo com tenência as rédeas do coração. Herança forte Guarani, que um dia experimentamos e desde então até aqui nunca mais abandonamos. Ah, mate sagrado e eterno, por nada eu te renego, essência pura do meu cerno, é o único vício que carrego. Paulo C. Vieira, ronco do mate, parceiro. Buenas, buenas, buenas, bom dia, nossa gauchada amiga que tá chegando aqui pro programa Música na Brasa, nesse domingo bem enferruscado, mas o que importa é a nossa essência, a nossa vontade de acordar, agradecer a Deus por estar abrindo os olhos e podendo olhar ao nosso lado, ver as pessoas que nós amamos com a gente, olhar para a natureza, os nossos bichos, a nossa vida e agradecer a Deus por estarmos aqui, cada dia levando uma mensagem de amor e carinho através da Rádio Ativa FM, o programa Música na Brasa, e o meu parceiro velho Johnny Antunes.
1: Muitíssimo bom dia, meu irmão Ademar Vivan. Que buena forma de começar um programa, tia.
0: Coisa linda, né? Ainda mais um parceiro e amigo da gente, né?
1: A lindeza das palavras do Paulo Poeta, assim, é um manancial de sentimento e cultura. Chega a dar orgulho, tia. Chega a dar orgulho de todo domingo, assim, apresentar uma coisa buena, um momento de paz, um momento de música e cultura pra vocês aqui na Rádio Ativa e nas nossas transmissões, tanto no Facebook quanto no YouTube.
0: Isso aí, pode entrar aí no Facebook da Rádio Ativa FM, no YouTube do programa Música na Brasa, no nosso Facebook também. Participe do programa, peça sua música, vai fazer parte aqui dessa alegria do nosso domingo de manhã. Não importa o tempo lá fora, quem faz da vida uma alegria somos nós, né? Não precisamos de sol, não precisamos de tempo, não precisamos de nada, precisamos só termos disposição para a vida, porque ela merece. Eu tô com uma disposição velha cuyuta, né, cara?
1: Que tal? O de cara tá com uma bolinha de ping-pong.
0: De quinta pra sexta, fiz 1.300 quilômetros, cheguei em casa sexta de noite, né?
1: E bebe quanto, mais ou menos?
0: Nada.
1: Nada, tá? Econômico, tio.
0: E aí, ontem também, aí fomos lá no Oktoberfest do Rio Branco, cara.
1: Só, tia, que bacana.
0: Uma festa bonita, quando tem a comunidade reunida, quando tem as pessoas, tu revê os amigos, tinha, é bom demais.
1: Tinha música pop, né?
0: É, tinha pop. Tinha uma banda lá de pop lá, muito bacana. Um senhorzinho, olha só, um senhorzinho de 74 anos com um acordeão e eles tocavam andando pelo salão, né?
1: Coisa boa!
0: 74 anos com uma gaita no colo e com aquela alegria e disposição. Daí eu fiquei faceiro, digo, vou fazer só 60 agora, dia 30, então eu acho que tô bem, né?
1: Tá ótimo.
0: Que bueno, gente, amiga, nossa, muito obrigado por estarem conosco aqui, os nossos apoiadores, que a gente tem tanto orgulho, tanta alegria de ter aos domingos a gente poder vir aqui falar de empresas que são empresas sérias, empresas familiares e que apoiam o tradicionalismo. No convite, inclusive, desse final de semana, eu coloquei lá o nome de cada um dos nossos apoiadores, porque a gente tem uma gratidão enorme, enorme por esses apoiadores. 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Então, um abraço especial também aqui a Gisele e o André da Casa de Carnes Farina, já que estamos falando das pessoas, né? Vivan Representação, o Atílio, Vivan, a Rose, nossa gratidão especial. O Andrei Coradim também, nosso parceiro, amigo, sempre prestigiando aí, que são pessoas assim que a gente, além de ser grandes amigos da gente, alguns que a gente fez as amizades agora. Ele fotos, foi um presente que nos deu também a gente poder conhecer esses amigos especiais. A Gisele e o André da Casa de Carnes Farina, que eu também não conhecia. Então a gente fica feliz da gente poder estar aqui com essas empresas nos apoiando no dia a dia. Mas vamos lá, parceiro velho, vamos botar música nessa prosa aí.
1: Já vamos riscar o pano da gaita, mas antes trazendo o chasque do pessoal que nos acompanha, né?
0: Desde cedo.
1: Inclusive, muito obrigado. Fica inclusive um convite, né? Não se acanhe, mas também não se assanhe. Nossos canais de comunicação estão aí para justamente tu mandar seu recadinho, felicitação. Só não vai brigar, né?
0: Não vai brigar,
1: senão a gente não lê aqui no nosso programa. Mas o nosso amigo Enio Antunes lá no Facebook, sempre abrindo a porteira dos comentários, nosso amigo. Grande amigo, sempre figurinha repetida aqui no nosso programa, né?
0: Coisa boa.
1: Mandando, né, seu tradicional bom dia, um forte abraço pra vocês, meus amigos. E lá no YouTube, porque também dá pra comentar na nossa transmissão do YouTube, programa Música na Brasa, fácil de achar. Ademir Antônio Menezes, bom dia para os amigos Johnny e Ademar, se possível rodar batendo água. Tá chamando chuva, nosso amigo?
0: Mas tá chamando chuva, não tá... chega que já deu.
1: E pra completar o domingo com Música na Brasa, não poderia ser diferente, fazer aquele assado com a carne do açougue e farinha. Ai, já, deixa eu ver. Lembrando também que tem o nosso WhatsApp, o WhatsApp da rádio, né? Salvo 3242-1332, manda o recadinho aqui, se não for áudio, porque eu não consigo ouvir o áudio aqui, né? Isso. Tem que ser escrivinha pra nós, que nós manda o recado aqui no ar. E vamos trazendo então, abrindo a porteira musical, em homenagem então, amanhã, dia de Nossa Senhora, dia das crianças, né?
0: Dia das crianças.
1: Vamos trazendo uma exceção, Baitaca, que fez uma música muito bonita, saudando Nossa Senhora, pedido musical do nosso amigo Ademir Antônio Menezes, batendo água com Luiz Marenco, e os Serranos, cantador de campanha, quando já são no comecinho das 9 horas, 9:10, parceiro, aqui no...
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0: 9:24.
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2: É o programa Música na Brasa aqui pela Rádio Ativa FM, aos domingos das 9h ao meio-dia, transmissão pelo Facebook da Rádio Ativa, pelo YouTube do programa Música na Brasa, tá em todas as redes sociais aí pra você, tá sobrando rede social aí, pode entrar no meu particular, no Música na Brasa, tá todo mundo rodando o programa aí, né?
3: Vamos fazer também pro pessoal que tá mais retirado no campo, assim, que tá longe de tecnologia, vamos começar a fazer sinal de fumaça.
2: Isso aí, também tem o WhatsApp aqui da rádio, 3242-1332,
3: acertou,
2: é isso?
3: Acertou, bicho, oh,
2: bueno, mas velho.
3: Olha só.
2: Então aí é só entrar em contato aí com a gente.
3: Só 2 anos de programa pra...
2: Agora lembrei, memorizei. Um abraço especial à dona Verônica, a Delise, seu Zé, que estão lá em casa assistindo, lá em casa, que eu digo a casa da minha mãe, né? Porque é a minha casa também, né? E um abraço especial à Delise também, que tá lá cuidando da nossa Veteta, né? Um abraço especial, obrigado pelo carinho, sempre estarem na escuta do nosso programa. 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
3: Mas o Marco Velho é tão bom nos dois ofícios que eu não me admiraria você ver se ele é cuidando da vaca e tocando gaita
2: também. O homem é uma fera, né? Um abraço especial.
3: Quebra costela pra seu Atílio Viva, conhece?
2: Ô, Atílio Velho, um abraço.
3: Me é familiar esse nome?
2: Tá naquela comunidade querida do Campinho. Tem umas lembranças maravilhosas do Campinho. Um abraço especial pra vocês aí, no mínimo fazendo aquele churrasco, velho.
3: Opa!
2: Hoje tem almoço, quem quiser ingresso pode dar um pulinho lá, que eu acho que deve ter ainda.
3: Opa, tá aqui o convite. Bom dia, tudo bem, mano? E Johnny, baita programa nesse domingo assistindo vocês. E nos trabalhos da organização da festa em honra à Nossa Senhora Aparecida aqui no Campinho, convidamos todos para esse grande evento. Baita abraço.
2: Eu tocava lá nas reuniões dançantes na minha época, né? Sou da época da reunião dançante, né? Das três até
3: as matinê.
2: As matinê dançante. Depois, hoje à tarde deve ter música lá, não sei qual é, mas eu vou procurar depois a programação aqui, nós vamos dar um toque.
3: Já, aproveita que é o festeiro, manda pra gente, seu
2: Isso, tipo. Manda aí.
3: Manda que a gente tá ouvindo aqui. Seu Leonor Kummer, lá de Selbach, olha só.
2: Cidade linda também, conheço, hein?
3: Bom dia, bom final de semana, baita abraço. E a Zeli, né, nossa irmã aqui de função. Bom dia, Demar e Johnny, estou na escuta desse baita programa e gostaria de ouvir o Centauro. Tauros do Novo Milênio, já campei aqui, já tá na ponta da agulha.
2: Escute o programa da nossa amiga aí, das 6 às 8 da manhã. Ela é corajosa, né?
3: Que tal? Seu Neymar, dessa vez, lá no Facebook do programa Música na Brasa. Buenos amigos, bom domingo a todos. Baita abraço.
2: Abraço, Neymar.
3: Abração pra ti e pra toda a tua família, parceiro. Inclusive, temos uma novidade velha, né? A gente voltou a transmitir no nosso YouTube. Fique à vontade pra procurar programa Música na Brasa. Já fortalece, se inscreve, curte e compartilha. Se tu gostou do programa, manda pra quem tu gosta. Se tu não gostou do programa, manda pra quem tu não gosta. Mas ouça
2: pelo amor de Deus. Prestigia, né? Não, vamos lá, vamos fazer parte desse movimento da arte e da cultura gaúcha.
3: E olha aqui uma notícia bacana ali de Cachoeirinha. Galpão das Patroas vai reunir música, dança e prevenção ao câncer de mama lá no Parcão. Então, no dia 18, a partir das 15 horas, o espaço recebe mais uma edição do Galpão das Patroas, evento com entrada gratuita que reúne atrações culturais e uma campanha de conscientização sobre a importância da prevenção do câncer de mama. Lá de Cachoeirinha, estão fazendo sua parte.
2: E quem vai tocar lá vai ser a de Alpargatas, né? Essas mulheres aí que tem um grupo só de mulheres que são muito boas, tocam por demais.
3: Nossa, que tal?
2: Muito legal.
3: Isso aí, parceiro. Vamos de música? Vamos abrilhantar ainda mais o domingo de quem tá nos ouvindo?
2: Vamos lá.
3: Vamos então trazendo o pedido da Zeli, Centauro do Novo Milênio com Valdomiro Maiká, Wilson Paim com Ainda Existe um Lugar e Valsa do Meu Pai com Os Mirins. Quando são 9h34, música buena de qualidade, né, tia?
2: Por demais.
3: Mas olha, vamos ouvir então.

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0: 9:45.
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1: Pena, tia.
0: Gringaiada velha aí tá louco, né, tia? 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
1: Não só gringaiados, pelo duro que nem eu.
0: Ah, come polenta também, né? Tava com saudade, essa semana fiz uma polenta, acabei ontem de comer, né? Uma coisa boa, né, tia? Ontem à noite eu saí pra ir lá no... Digo, ah, vou comer uma polenta pra ficar bem reforçado, né? Até a madrugada trabalhando, é isso aí, né?
1: Mas pra dar sustância também o churrasquinho faz bem,
0: opa,
1: né?
0: Opa, hoje a patroa tá lá em casa, a dona Marli tá lá fazendo churrasco. Diz, hoje eu vou fazer um churrasco pra você, meu gaúcho velho. Digo, oh, coisa boa, né? O cara sou...
1: cara é abençoado, não
0: sabe? Opa, né, cara? Deus o livre. Tem a mulher que faz churrasco em casa pro marido, é... Mas é que eu também, eu trabalho, né, no domingo de manhã. Quer dizer, a gente vem aqui se divertir com os nossos ouvintes, né?
1: Trabalhar é um termo meio pesado, é, né?
0: Farroupilha, esse dia é o 11º Fegadão.
1: Tu tava falando do caso aqui, é Ernest Farina?
0: Isso, também.
1: Opa, bom também.
0: Farroupilha, esse dia é 11ª Fegadão e a 10ª Fegachula.
1: Isso aí.
0: No próximo final de semana, no Parque Cinquentenário, né? A partir da sexta-feira, dia 16, até domingo, dia 18. E Farroupilha se transformará num palco de evento no qual a paixão pelo tradicionalismo se une ao talento dos dançarinos de diferentes gerações. O evento reunirá representantes do Rio Grande do Sul, Santa Catarina e Paraná. Além de apresentações e dos destaques, será com o show Grupo Carqueja, olha aí, que ocorre no domingo, antes da divulgação oficial dos vencedores. Então aí tá todo mundo convidado aí. No sábado, a programação começa. Na sexta tem apresentações às 19 horas com as categorias Pré-Mirim, Chiru, Vaquiano e Biriva. No sábado, programação começa às 7 horas da manhã com eliminatórias de danças tradicionais. As primeiras categorias serão Mirim Juvenil e a partir das 14, Adulto e Veterana. E no domingo as finais começam às 8 horas, a mesma sequência do sábado. A abertura oficial será às 10h30 da manhã. Tá beleza, hein? Um convite especial para quem quiser chegar lá para Farroupilha nesse final de semana.
1: E é isso, parceiro. A gente também exporta a nossa cultura e tradição para outros estados. Olha só a seguinte notícia. A tradicional Costelada da Integração, promovida pelo CTG Campos de Vacaria de Sidrolândia, Mato Grosso do Sul.
0: Sidrolândia.
1: Passou a fazer parte oficialmente do calendário de eventos de Mato Grosso do Sul. A inclusão estabelecida pela Lei 6.638, de 5 de outubro de 2026, publicada nesta terça-feira no Diário Oficial do Estado. A nova legislação é resultado do projeto apresentado pelo deputado Gerson Claro, do PP, presidente da Assembleia Legislativa de Mato Grosso do Sul, em julho desse ano. Pela lei, a festividade será realizada anualmente no segundo domingo de julho.
0: E tu acha que lá tem gado bom pra, pra um costelaço?
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0: É verdade. E tá ali no YouTube o nosso parceiro, velho, amigo Ed Guedes, né?
1: Mas olha, só nosso cônsul
0: na Argentina. É, nosso cônsul na Argentina. Nós temos que ir lá fazer um programa na Argentina lá.
1: Vamos, vamos.
0: Que bom dia, tenha um ótimo domingo, uma semana abençoada para hoje, iguaria campeira. Olha aí, nós falando de churrasco aí. Um prato tradicional do interior, né? Abraço. Esse é um prato tradicional do interior, da capital, de tudo que é lugar, né? De coisa boa. Obrigado, parceiro velho, sempre aí com a gente, assistindo o nosso programa aí. E aí, tenho certeza, com muita saudade do Rio Grande, mas nós aqui ajudamos a matar a saudade aí, com os versos, com as prosas, até com umas mentiras, não, com as mentiras não, os causos.
1: Umas histórias modificadas, né? Mas que barbaridade. E nosso amigo Cláudio Bianchi, eu acho que ele tá falando de revólver aqui, ouvindo essas músicas gauchescas, estou me lembrando de apertar o 32 e o 38 na cinta, mas tem uns calibres menor, né? Também
0: tem os calibres também, calibre 22, 22, né? Isso aí,
1: certo,
0: um tirinho bem dado derruba, viu?
1: Fazer um barulho, né? Acho que tá, né? Não machucando ninguém, tá tudo certo. Ninguém que mereça, né?
0: É isso aí.
1: E a Tanise, minha linda, minha prenda, tá lá em casa com com a minha filha Isis, com a minha pequena Solara também, especial. Né? Bom dia, ótimo programa, assistindo em casa com as nossas meninas. Meu muito obrigado, minha parceira de vida, né,
0: Tia? Com certeza.
1: E nosso amigo, sempre parceiro. Figurinha carimbada aqui, seu Marno Natal Graf, mandou o seguinte: bom dia, todo domingo na TV da nossa casa, porque
0: olha,
1: dá pra colocar.
0: Olha que lindo, né, cara? Deve ser linda a imagem.
1: Dá pra... Mais ou menos.
0: Não, a imagem da TV, né? Não falei das figuras que estão na TV.
1: A resolução. Todo domingo na TV da nossa casa, estamos ligados no programa Música na Brasa. Queríamos ouvir com Vitor Hugo a música Horizontes. Muito obrigado. Baita pedido, parceiro. Tamo em dia com os recaditos aqui, só dando mais um vistaço, show de bola, fica o chamamento. Quiser mandar-lhe algum recadinho, a gente lê no ar aqui mesmo.
0: É isso aí.
1: Vamos trazendo a gaita da nossa terra com Alpargatas, né?
0: Isso, música nova das gurias aí, um grupo só de mulher aí, e tocam que é uma barbaridade.
1: Que tá lembrando que começou o Outubro Rosa, né?
0: Isso.
1: Se conscientize, faça os exames certinhos, né? Porque câncer de mama é um negócio muito sério.
0: Sério.
1: E vamos trazendo então um pedido musical, grupo... Não. Vitor Hugo com a música Horizontes e Grupo Rodeio com Iguaria Campeira, que é pedido do nosso amigo Eder Guedes. Quando já são 9h51, 51 boa ideia.
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2: 10 horas e 2 minutos.
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2: 10 horas e 4 minutos.
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0: Bueno, estamos de volta aí com o programa Música na Brasa aqui pela Rádio Ativa FM, sempre com apoio de Casa de Carnes Farina, de terça a sábado das 6 da manhã ao meio-dia, das 14 às 19 horas, domingo das 6 até as 11h30 da manhã, Gado Jovem, corte especial, e aqui em frente ao Presídio Municipal de Nova Prata, telefone 996902481. 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
1: Serrano que não gosta de polenta vai ser recolhido a carteirinha de serrano, tá?
0: É isso aí. E quem tava no YouTube aí, não se preocupe, que fui eu que derrubei o YouTube. Passei ali, pisei na tomada, né?
1: Nosso desculpa especial pro seu Marne, Natal Graf, metade da música acabou sendo cortada.
0: Rodando a música dele aí. E depois entrou um fundo musical, porque a gente hoje temos a propaganda política pela rádio, que é a obrigatoriedade pela rádio, só que no Face, no YouTube, a gente a semana passada foi derrubado em função da campanha política, então não pode fazer campanha política no YouTube. Então nós entramos com fundo musical, com uma excelente música, né?
1: Uma coisa, outra coisa. Pra manter tudo funcionando, a gente se desdobra em dois ali.
0: Tem
1: pra...
0: um DJ aqui que escutar.
1: Uma força um pouquinho, às vezes, sabe? Daquela esquentada no processador.
0: É verdade.
1: Deixa eu ver aqui que eu tenho. Canto Farroupilha levou ao palco 10 composições na primeira noite. Primeira noite reuniu composições diferentes, divertentes da música gaúcha. Festival segue, então, no caso aconteceu ontem, o Cantinho Farroupilha movimenta esse domingo com os jovens talentos da região. O destaque acontece ali em Alegrete, tá? Onde ontem, no dia 9 de outubro, ontem não, no caso, sexta-feira, 9 de outubro, com a programação do 18º Canto Farroupilha, festival que valoriza a criação musical regional com intérpretes e compositores que mantém viva a identidade do nosso Rio Grande. Está acontecendo ali, inclusive se estende até hoje, onde, se eu não me engano, ao fim do dia vai ter as premiações.
0: E nós tivemos a nossa gaiteira, né, que esteve aqui também no programa, que eu sou muito fã dessa gaiteira também, a Bruna Gaiteira.
1: Mas olha só.
0: Esteve participando lá, ficou entre as finalistas no talento da nossa rádio, que foi em Passo Fundo. Foi lá, ficou entre os 6 classificados, fez uma excelente apresentação. Um abraço especial, Bruna, essa menina que tem um talento excepcional. Fiquei muito feliz de ver ela aí. Ela merecia, porque olha que tocar acordeon, cantar e interpretar do jeito que essa menina fez, tem que tirar o chapéu para ela. Mas teve lá ontem teve um outro vencedor, que foi aqui, vamos ver, o grande campeão. Não tem ainda o nome aqui, mas depois eu divulgo aí. Então um abraço especial a Bruna, que esteve lá representando, inclusive também a MP, que ela é sócia da MP, aqui, a Associação dos Músicos Pratenses.
1: Isso aí, parceiro, no chasque do nosso amigo Adair Santos, né? Bom dia, aquela música bem gaúcha, velho casarão, aqui pro pessoal de Caxias do Sul, mas olha só, um baita abraço, Ademar Viola.
0: Meu colega de trabalho de muitos anos, essas amizades é que tem aquele valor especial, né? Um abraço especial, Adair, que prazer enorme a gente poder estar aqui através de uma rede social, de uma rádio, podendo rever os amigos, né? Que foi um grande parceiro, amigo meu, lá na, imagina, de 2000 a 2006, né? Somos jovens, né? A gente trabalhou cedo, né? A gente trabalhava sempre desde muito cedo, né? Um abraço especial, Adair. Obrigado pelo carinho aí.
1: Então vamos de música, parceiro.
0: Vamos lá, vamos lá.
1: Ainda mais esse domingo velho cuyudo, pra você que tá aí já cuidando dos espetos, né? Deixa eu ver que horas são. Não, ainda tá cedo, ainda tá cuidando da brasa. Mas que tal? Você que tá aí virando mate, né, parceiro? Vamos trazendo então Paulo Costa e Baitaca com Eu Peço Respeito. Baita música. Pedido musical então, velho casarão, lá pro nosso amigo ali, Adair Santos. E em seguidita com... Conhece o Carlitos?
0: Ah, isso, um baita parceiro, gaiteiro, velho.
1: Carlos Alberto Vivanta, é parente, né?
0: É.
1: Mas que tal? Trazendo a Milonga del Diablo, quando já são 10 horas e 11 minutinhos aqui no...
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0: 10:22.
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2: É o programa Música na Brasa aqui pela Rádio Ativa FM. Eu tava aqui pensando, acho que o Beto tá se procurando os dedos ainda, né? Porque ele tá louco, né, cara? Que interpretação nessa.
3: Deve ter mola nos dedos.
2: Deus do livre. Mas domingo passado nós estávamos aqui falando sobre o curso que teve interno do CTG de Nova Bassano, né? Uhum. E ali nós tivemos, então, Piazito de Galpão, Matias Gonçalves e Matias Radim. Bonequinha de Galpão foi, eu acho, o tema, né? Joana Correia Hoffman. Piazito Farroupilha, Antônio Martins Matiello. Primeira prenda mirim, Joana de Matos. Segunda prenda mirim, a nossa prendinha Carolina Kramer, que esteve aqui, né? Olha aí, segunda prenda mirim, parabéns, Mosquito, parabéns, Carolina. Primeiro piá Farroupilha, Davi Brandalize. Primeira prenda juvenil, Isadora Martins Matiello. Primeiro guri Farroupilha, adivinha, João Pedro Kramer. Olha aí, João Pedro Nunes Kramer. Nosso também, nosso gaiteiro do programa aqui, né?
3: Multi-instrumentista.
2: Multi-instrumentista. Aí tá aí pintando aí um peão Farroupilha do Rio Grande do Sul. Pode ter certeza que aí vem.
3: Completo,
2: ali vem. Primeiro peão Farroupilha, Augusto Guadain Radim. Então, um abraço especial. Obrigado, Mosquito, pelas informações. Ele passou no finalzinho, que nós já tinha acabado. Uhum. Mas vamos aí registrando aí essa concurso interno do CTG de Nova Bassano. Um abraço especial a vocês.
3: No complemento do Chasque, seu Adair Santos mandou o seguinte: não tem dinheiro que pague amizade. Deus não abençoe, tem, né? Vocês.
2: Isso aí, um abraço, Adair. Especial.
3: E o seguinte, uma notícia aqui vinculada à cultura. Fundo de Apoio à Cultura destina recursos para o fortalecimento do setor. O edital recebe inscrições até dia 15 de outubro e visa apoiar diversos segmentos na área. Então, Fundo de Apoio à Cultura, o FAC, para 10 ecossistemas em apoio e fortalecimento de diversos setores culturais gaúchos. O certame foi publicado em setembro no Diário Oficial do Estado e as inscrições devem ser realizadas até as 16:59 do dia 15 de outubro na página do Procultura, onde está disponível o documento na íntegra. Podem participar das seleções entidades sem fins lucrativos sediadas no Rio Grande do Sul e que sejam representativas de segmentos culturais específicos. Caberá à entidade propor a formação de um ecossistema, ou seja, uma rede de colaboração, que deverá contar com a parceria de uma instituição de ensino superior e com o grupo inicial de organizações vinculadas ao respectivo segmento cultural. As propostas devem contribuir para o desenvolvimento estruturado do segmento em questão e os projetos precisam ter caráter coletivo.
2: Isso aí, bacana aí. A gente tem também a notícia aqui do governador eleito do Rio Grande do Sul, né, o Luciano Zucco, que também tem a ideia de levar um projeto. A meta é tornar um mês Farroupilha, um mês de setembro Farroupilha, e não só mais, somente uma semana, né? Inclusive, oportunizar os CTGs, receber os nossos turistas lá no próprio aeroporto, ter uma atividade, né? Invernada de dança em eventos do estado e aeroportos. Então, aí, mais um incentivo. Que já esse ano aqui os CTGs também já foram contemplados com dois projetos, né, com verbas diretas também, que no apoio à cultura, à arte, ao tradicionalismo e os CTGs. Isso é muito importante, né? Nós temos que vender a nossa arte, a nossa cultura, né? Além de propagar ela, nós temos que também oferecer aos nossos turistas. Quando você chega num local aí que você vai a Cancún, por exemplo, nunca fui, né? Me contaram. Que chega lá, você é recebido, né, e coloca aqueles adereços, né, que valoriza a cultura local. Então, acho que o gaúcho também tem que ser isso, né?
3: Isso aí. Eu sei que a gente faz do tradicionalismo algo muito pessoal, algo que é justamente pra gente, pro nosso orgulho, pro nossa vontade, assim, de resgatar essa cultura que a gente tem. Mas sabendo, não sei se o termo certo seria vender a nossa cultura, mas apresentar ela de forma comercial também seria muito interessante, porque isso é um dos nossos diferenciais. Se a gente não souber explorar isso para poder trazer renda, porque a União dá uma boa mordida nas fatias de imposto do nosso Rio Grande, velho, estamos pagando uma dívida que devia ter sido quitada há tempos. Aí, né, a gente já pagou umas 3-4 vezes essa dívida, mas continua girando por conta da nossa baita burocracia nacional, federal, estadual, enfim, não quero entrar em mérito,
2: é por aí.
3: Né? Mas se a gente souber trazer mais um tipo de renda, souber estruturar, fazer da maneira certa, com certeza o Rio Grande Velho vai florescer cada vez mais. E digo mais, tá? O projeto de cultural aqui para integração, ali, como eu li, ele precisa do junto uma estrutura de ensino superior, uma faculdade.
2: E tá faltando.
3: Pois é, aqui na nossa região,
2: tá faltando.
3: Senhores administradores, senhores vereadores, não é nem politicagem, vocês fariam um pratense, pessoalmente, vocês fariam um pratense muito feliz, se vocês conseguissem com as suas parcerias, com essa reestruturação da política que tá acontecendo agora, trazer uma faculdade para Nova Prata, trazer uma faculdade aqui para a região.
2: Pra região, né?
3: Justamente.
2: Nós temos um polo aqui, temos sim um polo, mas nós temos que trazer uma faculdade aqui. Que efetiva e de preferência uma faculdade federal, né? Com princípios, com valores que a gente precisa na nossa região. Mas eu acho que está se construindo isso, sabe?
3: Ia combater o êxodo da gurizada que sempre precisa ir para cidades, né? Vizinhas, né?
2: Exatamente, isso é muito importante. 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O Atílio me mandou aqui. Opa. A programação, né?
3: Achei que tinha mandado foto das comidas.
2: Ainda não, mas acho que agora ele está na missa lá, porque tem agora é o horário da missa. Aqui começou 7 horas da manhã, aquele tradicional serviço do mondongo, né? Pra quem gosta do mondongo bem feito, por favor, né? 10h30, missa.
3: Tem que ir com sapatinho e comer bucha,
2: né? Isso aí. Missa festiva, às 12 horas, almoço. Um cardápio assim pra lá de especial: churrasco de gado, galeto, linguiça campeira, massa, canudos, pastéis, maionese, piem, saladas diversas, frutas e café. Meu Deus do céu. E mais ainda, doces e tortas no local lá tarde, reunião dançante que eu falei primeiro, né? Da banda Revelação Fandangueira. Tem ingressos ainda à disposição, pode entrar em contato inclusive com 996218670. Então ali lá, a festa do Campinho, né? Em honra a Nossa Senhora Aparecida, né?
3: Isso aí, parceiro. Já falamos demais pro nosso tamanho?
2: Vamos lá.
3: Vamos trazendo música, então, pra brilhantar ainda mais seu domingo. Vamos em homenagem, então, a essa festança que tá acontecendo. Vamos trazer matiné com porca véia?
2: Pode ser.
3: Em seguida, Luiz Carlos Borges com Merceditas e Joca Martins com Se Houver Cavalo Crioulo. Quando já são 10h30, parceiro.
2: Isso aí. 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

0: 33 minutos.
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0: 10 horas e 42 minutos.
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2: É um programa Música na Brasa aqui pela Rádio Ativa FM e a gente aqui recebe uns recados bacanas, assim. E tem esse homem que é fronteiriço, né, cara? Então tem aquele sotaque, velho, campeiro,
3: sotaque,
2: né?
3: Sotaque não, linguajar.
2: É, um linguajar campeiro aqui do seu Luiz. Vamos fazer uma coisa diferente hoje, Johnny Antunes. Vamos botar aqui.
3: Vamos compartilhar com os amigos?
2: Vamos compartilhar, então.
4: Bom dia, meu amigo Ademar Viva. Como é que tem um por aí? Tudo certo, meu amigo? Estamos escutando teu programa aqui na Nova Prata, véio, dando jeito num foguinho aqui. Toca uma música pra nós aí, aquela Rua das Tropas, aquela música véio, gaúchona de tirar o chapéu. Tá bom, Ademar? Um abraço pra vocês, tá muito bom o programa de vocês.
3: Ah, isso, bicho,
2: coisa boa, né? Seu Luiz Clemente, um abraço especial. Ele e a esposa sempre ouvindo lá. Uma figura, uma pessoa excepcional. Muito obrigado pelo carinho, seu. Coisa boa aí, vamos, já tá na ponta da agulha aí, né? Pro próximo bloco aí. Obrigado pelo carinho especial.
3: Calcula-se, não quebra costela pro amigo aí. Temos aqui uma mulher com nome de princesa, olha só. Porque é comprida, assim, tem bastante sobrenome. Mauribete Gorete Macioski Sasso.
2: Maribel Sigorete Macioski Sasso. Isso aí, lá de Serafina Correia.
3: Serafina, tá? Bom dia, acompanhando o programa de Serafina Correia. Um bom domingo pra gente. Um
2: abraço especial, né? Nossa terra da farinha de milho de La Nona.
3: Show, tem aquele barco bonito lá dos imigrantes, né?
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3: Coisa boa.
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3: 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Senão a chuva
2: é mais. 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Mas vai dar tudo certo, se Deus quiser.
3: Bueno, parceiro, alguma notícia, alguma coisa bacana aí de recadito?
2: Não, na verdade, vamos agradecer um pouquinho mais os nossos apoiadores, né? 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
3: Isso mesmo, parceiro, já falamos demais pro nosso tamanho.
2: Vamos botar a música, isso aí.
3: Vamos trazendo então o pedido ali do nosso amigo, o seu Clemente?
2: É, seu Luiz Clemente.
3: A Rua das Tropas com Paulo Dias Garcia. Em seguida, já teve aqui Fátima Jimenez.
2: Opa!
3: Vai embora a tristeza.
2: Uia.
3: E Oswaldir e Carlos Magrão com Nós. Não, não Nós, a música Nós.
2: A música Nós.
3: Quando são 10h48 aqui no
2: programa Música na Brasa.
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1: 11 horas.
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4: 11 horas e 1 minuto.
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6: 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Esses são os nossos apoiadores, 11 horas da manhã, hoje passa o dia tá voando, né, tchê?
7: Passa que é um tiro, né?
6: O tempo tá meio enferruscado, hoje à tarde eu pego a estrada de novo pra Blumenau.
7: Talvez esteja em Jaraguá, Juinville,
6: Blumenau. Blumenau tá acontecendo, é o Oktoberfest também, um dos grandes eventos, né, de Santa Catarina. Vou lá no apartamento hoje dormindo. Meu filho, amanhã de manhã, pego um veículo lá e vou pra Piracicaba, São Paulo. Lá na empresa Guiton, né, a empresa que eu represento aí aqui na região sul.
7: Que chiqueza, parceiro. Aqui no chasque dos nossos amigos, nossos queridos ouvintes que estão se manifestando aqui pelo Facebook da Rádio Ativa, a Silvia Pegoraro. Bom dia, gostaria de ouvir a música Tertúlia. Ótimo domingo a todos. Já
6: muito tá... obrigado, Silvia. Abraço.
7: Já está na ponta da agulha aqui seu pedido musical. Nosso grande amigo Altair Minosso. Bom dia, gauchada bonita. Eu não sei com quem ele está falando.
6: Bom os dia, nossos ouvintes,
7: ah,
6: né?
7: Ah, bom. Tá isso certo, aí. Tá certo. Gostaria de oferecer a próxima música para minha prima e comadre Eliana, esposa do Chiru, que hoje nos dá orgulho de churrasquear juntos na nossa casa.
6: Olha que coisa buena, né? Sempre recepcionando aí o Altair Minosso, né? Um abraço especial, meu parceiro, velho.
7: Gente boa, mas quantas vezes,
6: Quantas vezes, né? Coisa legal. Obrigado pelo carinho especial de vocês e a comadre Eliana, a esposa do Chiru, que estão aí hoje fazendo aquela carne, velha campeira.
7: Ah, e essas horas aí. Já tá subindo o cheirinho, né? Graxa velha já deve estar pingando na brasa.
6: Com certeza ele comprou aqui na Casa de Carne Sarina.
7: Certamente. Se quer churrasco de qualidade, veio aqui comprar. Já tá na hora de virar um ato.
6: Altair Minosso, que foi o cara que trouxe a Casa Carnes Farina aqui.
7: Se eu não me engano, foi o Ademir.
6: O Ademir Menezes e o Altair Minosso também. Foi. Isso aí, um abraço especial aos dois que trouxeram esse apoiador aqui pro nosso programa.
7: Inclusive, você que tá aí ouvindo, talvez se você não tem um comércio, já recomenda aquele seu amigo que tem alguma coisa que gostaria de aparecer num espaço cultural como esse, né? Se você que conhece a nossa programação, sabe que a gente traz música de qualidade, tenta manter ter um papo no nível bom, assim, isso, né? Aí. Sai de vez em quando, mas mentir, mas é pouca coisa.
6: E você não tem, abre um também.
7: É fácil.
6: É fácil, né? Se não tem, abre um aí, deu pra bola, né?
7: Não, a gente ajuda, a gente tá aqui pra ajudar, justamente.
6: Com certeza, vamos lá.
7: Nada como a conversa no resort. Vamos trazendo música, então, já,
6: vamos parceiro? Vamos lá, vamos trazendo.
7: Trazendo Nossa Senhora Gaúcha do Mate. Quem
6: opa,
7: que canta essa,
6: novo parceiro? Lançamento dos nossos parceiros, né? O
7: Thiago Reder.
6: Thiago Reder e Fabiano Índio.
7: Isso aí, Thiago. É engraçado que o Fabiano que é o Índio, mas o Thiago que tem a rede. Não entendi essa relação.
6: É isso aí.
7: Vamos trazendo Tertúlia com o Leonardo, também pedido musical, nossa querida amiga Silvia Pegoraro. E em seguida, João Luiz Corrêa com De Campo e Lavoura, pro pessoal que já tá começando a colher canola, né? Que já tá na época de colheita.
6: Ah, é? Bueno.
7: Isso aí.
6: Tá bom.
7: Vamos lá, quando são 11 horas e 5 minutinhos.
6: No programa Música na Brasa.

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1: 11:16.
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3: Que bueno, estamos aqui sempre com o programa Música na Brasa, trazendo toda essa música gaúcha, bem galponeira no domingo de manhã, né?
4: Coisa? Tem domingo que tem e tem domingo que tem também.
3: E vai ter também sempre.
4: Acho que tá.
3: Assim esperamos, né?
4: Tomara.
3: Que a gente possa estar sempre aqui com vocês. Nossa, muito obrigado a quem está se inscrevendo no nosso canal aí, acompanhando no YouTube, né? Dando um joinha aí também para valorizar a nossa arte, o nosso programa, para que seja de disseminado mais na internet aí. Então entra aí no nosso canal, se inscreva, prestigie esses nossos domingos de manhã aqui, trazendo sempre o melhor da música gaúcha, porque a gente vai trazer, inclusive daqui a pouco, o melhor da música gaúcha aqui, né? Um abraço especial ao nosso amigo Ivan Bessega.
4: Dando seu bom dia na transmissão.
3: Bom dia na transmissão aí, com certeza. Vamos trazer a melhor música e botar aqui o Sistema Antigo, esse grande grupo, pessoas maravilhosas aí que a gente tem a presteza de ter essa amizade fantástica aí, um grande colaborador da nossa arte, da nossa cultura. Tem o projeto Natal Gaúcho, né?
4: Mas
3: que também aí do Sistema Antigo, que é muito bonito aí, e vai com certeza agora no mês de dezembro aí, vai estar com uma programação intensa pelo esse Rio Grande afora, né, Johnny Antunes?
4: É aí que eu me refiro, não basta tu fazer a música, tu tem que se empenhar, tu tem que fazer além do que o normal exige. E é justamente o que o Sistema Antigo se propõe a fazer. As músicas de qualidade que eles nos trazem é uma coisa assim ímpar, e muito grato de ser amigo desse pessoal aqui da nossa região, de poder trazer esse tipo de música no nosso programa.
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4: Vamos largando música, que os pés da égua estão quase ali, parceiro. Vamos trazendo Sistema Antigo com o Mundo Campeiro e Grupo Minuano com Romance do Palavéio.
3: Tá bueno por demais.
4: Seguidito a gente volta pra mandar o Sapucaí velho final.

0: 11:26.
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2: Que bueno por demais, né? Não precisa se assustar, Jorge Antunes. 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Qual é o caso de hoje, Johnny Antunes?
3: Pois olha, tem uma história até meio feia de andar contando nesse horário, mas vou dar uma limpada,
2: uma nas aliviada, partes, né?
3: Mas que tal, tia? Sabe, de uma conhecida minha, que até por respeito a, como é que diz, a ética, aos bons costumes, eu não vou dizer como é que ela era, eu vou dizer que ela é extremamente visível, sabe?
2: Tá bom.
3: Aquelas pessoas difíceis de sequestrar, até uma ideia, ela mudava o celular de bolso assim, ele entrava em roaming, sabe? Quando tu troca
2: céu.
3: A área de serviço dele, tia. Pois, e ela morava assim lá, bem lá longe, assim, lá nos capão, lá nos fundão, né? E nisso ela foi convidada para um baile assim, mais chique, mais de centro, assim, de cidade, né? E acabaram então emprestando umas roupas para ela, que ela só tinha as roupas de serviço, né? Emprestaram um vestido, e por ela ser mais ou menos assim, mais reforçada, assim, o vestido ficou meio curto, né? E nisso ela se viu sem uma peça de roupa de baixo, né? Resolveu improvisar, pegou, sabe aquele saco de estopa, assim, aqueles de ração mesmo,
2: não,
3: né?
2: Assim?
3: Acabou colocando, usando como calcinha, né? O tamanho
2: isso,
3: se ajustou, mas credo, não perdeu uma oportunidade de ir pra uma festa, né? Pensou ela. E se foi pro baile, assim, o baile bonitaço, assim, cheio de gente, né? Ela aproveitando a festa, dançou um pouco no que se sentou, assim, se acomodou num daqueles bancos, assim. Parou na frente dela um senhor que começou a olhar, assim, pra ela e não tirava o olho, não tirava. E principalmente na região baixa do vestido, assim, né? Quando reparou, assim, né, tava olhando, assim, na própria calcinha que ela tinha improvisado, né? Que foi, senhor? O senhor nunca viu uma calcinha? E ele respondeu meio encabulado, uma que estava escrito ração de porco nunca.
2: Que barbaridade, tio.
3: Tá que livre. É assim que a gente encerra o programa.
2: É assim que a gente encerra o programa Música na Brasa.
3: Opa,
2: com
3: tem um chasque aqui na finaleira, seu Geraldo Gamba, de Guaporé.
2: Opa,
3: mais um bom dia. Toca Chaleira Preta com o Grupo Cordiona. Vamos campear aqui pra trocar no finalzinho. Infelizmente na transmissão não vai aparecer, mas sintoniza aqui a nossa rádio que ainda vai dar pra ouvir o restante da meia hora até o meio-dia, então, com música gaúcha de qualidade.
2: Então tá, vamos agradecendo o carinho especial de vocês, os nossos ouvintes queridos, os que acompanharam nas nossas redes sociais, nossa gratidão especial aos nossos apoiadores, a nossa Casa Radioativa FM, e vamos estar aí domingo que vem. Hoje vamos para a estrada, vamos para São Paulo, para o centro do país, e estamos aí num mês importante, ainda não devemos abaixar a guarda aí para nós cumprirmos com a nossa obrigação como povo brasileiro, né?
3: Isso aí.
2: E comparecer no dia 25 na eleição, comparecer lá, fazer...
3: Fazer a sua parte, né?
2: Fazer a sua parte, né? Vamos contribuir para que o nosso país cada dia esteja melhor, porque é para nós, os nossos filhos, nossos netos, as nossas gerações futuras que estão aí. Cada um com a sua preferência, respeitando a preferência de cada um,
3: Afinal, isso é democracia,
2: é
3: né?
2: É democracia, gente? Mas vamos votar, não vamos... Muitas abstenções ainda, né? 32 milhões, quase 33 milhões de eleitores que não vão à urna, né?
3: É, depois não adianta reclamar com a opção dos outros, né?
2: É, isso aí, então vamos lá. Johnny Antunes, obrigado pela parceria. Vamos sair de volta domingo que vem, né?
3: Com certeza, meu mano Ademar Vivan, sempre um prazer trazendo esse espaço cultural, esse espaço musical, o nosso jeito simples de fazer esse programa, que pelo visto tem agradado, senão ninguém ouvia, né?
2: Exatamente, e assistia, é isso aí.
3: Agradeço a todo mundo que participou, mandou seu recadinho, que interagiu, ou mesmo só escutou de casa, que também é uma atividade muito boa de se
2: importante.
3: Fazer.
2: Importante.
3: E lembrando então que a gente volta domingo que vem, nesse sagrado horário das 9h30, com o programa
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que é bom se termina, já diz o velho ditado. Mas foi um prazer muito enorme ter você no costado. O mate já tá lavado, o espeto tá só o aço. E até domingo que vem, e o nosso grande abraço.

0: 11:32.
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1: Meio-dia e 2 minutos.
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5: Bom finalzão de semana, top demais. E por falar em top, tá no ar o seu Top 30 Nejo. Seu programa de fim de semana, onde a gente vai tocar as 30 mais do sertanejo de trás pra frente, da 30ª para a primeira. E assim você vai conferir as 30 melhores deste ritmo que muito nos agrada. E pra começar na 30ª posição, tem ele, o Sammy Rico, junto com o Zezé de Camargo, cantando um clássico de papai. Papai do Sammy Rico. A canção chama-se Estrada da Vida. Vamos curtir. 30ª posição.
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0: Essa foi a 27ª posição no ano de 2024. Felipe e Rodrigo lançaram o sucesso Gosta de Rua, lá do álbum Questão de Tempo. A música alcançou o segundo lugar na lista Hot 100 da Billboard Brasil. Legal, né? Antes, Hugo e Guilherme, na 28ª posição, cantaram Vazou na Braquiária. Sabia que o nome é Braquiária? O pessoal fala Braquiária, mas é Braquiária, tá? É só um detalhe. Curiosidades do agro. Antes, na 29ª posição, Humberto Ronaldo com Mariana Fagundes, com Geninho, Só Não Embaça os Meus Forró. É isso daí e voltamos já.
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0: Super fim de semana pra você. Tigidigidi. Tamo de volta aqui no Top 30 Nejo, agora na 26ª posição. O Felipe Araújo, ele lançou essa musicoida, essa musiquita aí no começo do aninho. Ah, Estranho de Novo no EP Eu, Felipe Araújo, volume 1. Vamos curtir.
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0: 23ª, Bruno e Marrone. Ai, que vontade. Max e Oliver. Antes, o Max Oliver, na 24ª position, cantou Meus Braços, né? É da gravadora Girassol Music, do nosso Whindersson Nunes. Antes, na 25ª, Murilo Ruff cantou Saudade Estranha. É isso daí. Voltamos já.
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0: 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Meio-dia e 31 minutos.
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3: Top 30 Nejo já tá de volta por aqui. Agora na 22ª, nós temos Guilherme Benuto, 467, com a participação de Luanzito Santaninha.
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0: Journey me faz te odiar, me faz te odiar. Música nova, é de maio, né, desse ano aqui. Fala comigo que agora no nosso Top 30 Nejo tem o quadro Retronejo. E nós vamos curtir o sucesso Amor Mal Resolvido, que foi lançado no ano de 2016 pelas irmãs Simone Simaria e Jorge Mateus. A música fez parte do projeto Simone Simaria Live, que trouxe várias participações especiais. Vamos curtir?
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0: vigésima de hoje, turminha. Olha só, Cleiton e Romário, se eu te perdoar, com a participação do Zé Felipe X. Voltamos já, já, já, já, já.
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4: E tá de volta por aqui no seu rádio o melhor do sertanejo. Top 30 Nejo. Panda vai cantar. Eu te seguro pra você dançar. Você que conhece pode acompanhar. É isso aí, 19ª posição.
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1: Você nem percebeu.

0: Diego Victor Hugo, Beijei a Cura, 16ª na 17ª Elis Just Insônia da Madrugada. E o Gustavo Mioto cantou pra gente Pedido de Socorro. Curtindo demais o nosso programa. Bom final de semana por aí, pra todo mundo, em casa, no trabalho, nas estradas. Você que acompanha a nossa programação, muito obrigado pelo carinho da sua audiência, tá bom? Voltamos já, não sai daí, hein?
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4: 13 horas e 1 minuto.
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0: No seu Top 30 Nejox. Agora, 15ª posição tem a dupla Lucas e Igor. Eles lançaram a música Flash. É uma faixa que faz parte do projeto Explodiu, bebê. A música colocou a dupla entre os nomes de destaque do sertanejo nacional.
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17: O nome dela é Flash, hein?

0: Isso aí, décima segundinha. João Bosco e Vinícius, medida protetiva com Gustavo Lima. Falar em medida protetiva, rapidamente aqui. Você que tá num relacionamento muito abusivo, a pessoa tá te ameaçando, tá te batendo, sai fora antes, pelo amor de Deus, tá? Sei lá, sentindo meu coração de falar isso pra você, seja homem ou mulher, principalmente as mulheres que sofrem inúmeras, às vezes, agressões, né? Olha, não fica esperando ele te dar uma facada, um tiro, te matar, não. Pelo amor de Deus, saia fora desse relacionamento o quanto antes e seja feliz, tá bom? Não espera casar, ter filho, se enroscar todo com a pessoa aí, que aí fica mais complicado. Pelo amor de Deus, tá certo? Antes, Patrícia e Manuela, chama o SAMU, ó. Olha os sinais. 13ª na 14ª posição, Zé Felipe cantou Sua Boca Mente com a participação da Ana Castela. E o nosso programa volta já.
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0: Top 30 Nejo, tá de volta no seu rádio. Agora tem Juan e Leandro, 11ª posição e a tal da fofoca do ano.
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0: Já estamos na 10ª posição com Michel Teló. Aí a roça vence, né, gente? E agora mais uma do nosso quadro Retronejo. Eu Te Amo, Pinga, é um dos maiores sucessos da dupla Antony e Gabriel. Ela foi lançada lá no ano de 2015 e alcançou na época aí, gente, o sucesso nacional, né? Colocou eles no sucesso nacional, fez eles aparecer muito no sucesso aí nacional dos sertanejitos. Vamos ouvir.
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0: nona position, trai a véia, lembrança boa, gente, né? Lembrança boa, é bom. Lembranças boas são coisas boas, né? Lembranças ruins são coisas ruins. Agora virou filósofo do óbvio. Filósofo. Ai, uma dica, filosofando o óbvio. Voltamos já.
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0: 13 horas e 31 minutos.
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6: Bonzinho final de semanitos. Agora no nosso Top 30 Nejo, Henrique Juliano, direto de 2024. A música Última Saudade, projeto Manifesto, é musical número 2. A música fala de um amor do passado que tenta reatar, mas agora final do ano, né, gente? Fazer o quê?
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0: Hoje não.
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0: Position, Gustavo Lima, Retrovisor. Na sexta, o Bruno e Barreto cantaram Texana 37, vocês já sabem, né? Aquela Cinderela que esqueceu a bota na caminhonete. E na sétima, Luan Santana, Olho Marrom, uma super música inspirada da menina do Olho Marrom Inesquecível, que é a própria Jade Magalhães, a mulher do Luan. Voltamos já para o nosso próximo e último bloco do Top 30 Nejo, que volta já.
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5: E no seu Top 30 Nejo, tamo de volta por aqui. Pro nosso último bloco de hoje, na quarta posição, tem Maiara e Maraíza, 90-10.
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6: Existe uma teoria que se chama 90-10, onde uma pessoa tem 90% daquilo que você procura em alguém, só que você foca naqueles 10% que falta. Aí você sai da rua, se aventura, e realmente você encontra aqueles 10%, mas não se deu conta que perdeu os 90%.
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0: Segundona do Ed Brito e Samuel, medalha de prata, toda mulher, gente, toda mulher. Essa música super apaixonada, né? É, tem que dar valor, tem que dar valor, tratar bem, não deixar faltar amor pra pessoa amada, né? Na terceira posição, medalhinha de bronze, Marcos Bellucci, Pena Que Você Já Namora. E foge de mulher com relacionamento, foge de mulher casada, foge de mulher noiva, foge de mulher namorada e vice-versa, viu, mulherada? Vamos deixar as pessoas em paz. Você acha que você tá fazendo bem? Não. Se a pessoa já tem um relacionamento com aquela outra pessoa, deixa ela pra lá, pelo amor de Deus. Se for casada, então, olha, pelo amor de Deus, não faz isso aí, que isso aí desagrada a Deus. Isso é ruim, viu? Pelo amor de Deus. Mas, pra você que esperou até agora, na primeiríssima posição agora do nosso Top 30 Nejo, sucesso Você Não Cuidou, da dupla Fred e Fabrício. A letra, gente, vai falar de uma história de uma mulher que tenta superar um relacionamento marcado por traições e desilusões. Vamos ouvir.
1: 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Posição 1.

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1: E assim chega ao fim o nosso Top 30 Nejo desse final de semana. Muito obrigado pelo carinho da sua audiência. Que Deus te abençoe. Fiquem ligados na nossa programação. E até o próximo programa.
2: O Top 30 Nejo fica por aqui. Ótimo final de semana. E até a próxima, pessoal. 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
4: 14 horas e 1 minuto.
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12: E aí, tudo certo? Como é que você tá? A partir de agora a gente detona as melhores tracks nesse fim de semana em mais um 60 Minutes. Eu sou o Michael Oliveira chegando com tudo pra você conferir a primeira música de hoje, Lola Young, One Thing.

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Benson Boone, Mystical Magical, nos seus 60 minutos. Teve Bob Sinclair, The Weeknd com Playboi Carti, a Madonna, Poplar, Sabrina Carpenter, Espresso e a Lola Young, One Thing. E quem chega por aqui é o Ricky Martin com Luan Santana, que lançaram junto Estranho, uma versão em português do clássico Te Extraño, Te Olvido, Te Amo, de 1995. Essa parceria foi gravada no projeto Registro Histórico,

0: Vai, Olivia Dean, com Man I Need, aqui no seu 60 Minutes. Deixando bem a primeira parte, que teve Justin Bieber, Daisies, Gabriel Ponte, Sean Paul e a Nati Natasha, com Born to Love Ya, e o Rick Martin Estranho. Fica por aí, depois do intervalo, I'll be right back com mais
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6: 14 horas e 31 minutos.
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0: We are back. Bom fim de semana para você ligado no seu 60 Minutes. Estamos no ar e trazendo para você a segunda parte. E a Ariana Grande. Hey, that I made you love me.
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Girls, teve BTS, Butter, Shabuzi, A Bar Song e Ariana Grande. E por aqui a gente rola som de 2025, parceria da Mariah Carey com Anderson .Paak. A faixa nasceu do amor de Mariah e de seu filho pelo projeto Silk Sonic, de

0: assim a gente fecha 60 Minutes, uma hora de muita música no seu rádio. Taylor Swift, I Knew It, I Knew You. Teve David Guetta com A Better World, Elton John, Dua Lipa e o P Now em Cold Heart, Charlie Puth, Reply to This, e Mariah Carey com Anderson .Paak, Play This Song. Valeu demais, boa semana pra você. A gente se vê na próxima aqui com mais 60 Minutes.
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8: 15 horas e 1 minuto.
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24: Salve, simpatia, excelente final de semana pra você que tá ligado comigo. O Mega Mix tá chegando pra te fazer companhia a partir de agora, nesse mega fim de semana, gente. Prazer estar com vocês, hein? Gratidão pela companhia, pela amizade. É um prazer gigante, enorme estar com vocês neste super fim de semana aqui da sua rádio favorita, viu? Gratidão mesmo, tá? E nesse fim de semana que estamos aí na contagem regressiva também pra chegada do Dia das Crianças, os nossos anjinhos, hein? Bom, a partir de agora quero você comigo pra começar a edição de hoje, Humberto e Ronaldo com Geninho e Mariana Fagundes.
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1: Marília Mendonça foi por conveniência no seu Mega Mix, o seu programa de fim de semana na rádio que só toca música boa, com certeza. O Mega também teve Dilcinho, a Beni Blanco e também a dupla Humberto e Ronaldo, junto do Geninho, o famoso MC Pião, né? E a participação especial da Mariana Fagundes. O Mega é o seu programa de fim de semana, sempre com alegria e a melhor playlist musical do rádio.
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1: Bora que bora curtir música boa, é uma satisfação gigante estar com vocês aqui, viu? Seja em casa, seja no seu carro, você que dá carona pra gente, seja trabalhando também, né? Gratidão pela escolha e pela companhia. Seguimos aqui com mais músicas. É hora de Ana Castela, hein? A música É Que Eu Não Te Esqueci, que faz parte do álbum Fire e Arena. Mais um grande sucesso da nossa Ana Castela.
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0: Fala, meu lindo, minha linda. É o sucesso de Panda, Corpo Nu, mais um sucesso que o Brasil canta. E você canta junto com a gente nessa versão nacional mesmo aí, nos clássicos do George Michael, na voz do Panda, Corpo Nu. Antes teve a Manu Batidão e a famosa Torre Eiffel. Participação especial de Guilherme Benuto. Também teve Júnior e César. E abrimos a sequência com a Ana Castela. Esse é o Mega Mix, é o seu programa de fim de semana junto com vocês. Audiência maciça, o Brasil todinho sintonizado com a gente. O Mega volta já já junto com você.
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2: 15 horas e 31 minutos.
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0: Esse é o nosso Mega Mix aqui nesse super final de semana na rádio que só tem música boa, conteúdo de primeira e a melhor playlist musical do rádio, hein? Quem tá chegando agora é a dupla Felipe e Rodrigo, hein? Essa música recentemente lançada foi no mês de abril, né? A música chama-se Ignora, gente, uma pegada country moderna, tem um refrão muito bacana mesmo aí. Vale a pena você curtir os talentosos Felipe e Rodrigo aqui no Mega.
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1: Olha, dispensa comentários, particularmente eu sou fã desse quarteto aí, hein? A dupla Jorge Mateus e Henrique Juliano, eles são demais, né? O Brasil ama esse quarteto aí, né? Essa parceria apaixonante mesmo aí, que o Brasil tanto aguardava aí. Recentemente aconteceu no ano de 2024, uma das músicas que eles gravaram juntos, a música Chunei. Antes teve o Michel Teló, também a loirinha Claudinha Leite, Quer Saber, com a participação especial do Thiaguinho, e abrimos a sequência com o Felipe Rodrigo Ignora. Satisfação tá com vocês aqui, viu? Gratidão pela amizade, pela companhia, pelo carinho da sua audiência, o Brasil todinho junto com a gente no Mega Mix, o seu programa de fim de semana que volta já já, junto com você.
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Mix, o seu programa de fim de semana com você trabalhando, os amigos que trabalham na segurança pública, na área da saúde também, esteja onde você estiver, sintonizados aqui com a gente no nosso Mega Mix, o seu programa de fim de semana. É hora de Diego.

0: você não esquece.
1: O LP, Luan Pereira e a participação especial de Gustavo Mioto. Antes, o grupo Chocolate, hein? Com a turma do pagode, com essa música que não sai da cabeça de jeito algum, né? Alô, Virgínia! Aquele pagodão bem legal que só o Mega toca pra você. Huntrix, Golden, também teve a dupla de Iggy Vitor Hugo, Beijei a Cura. É a melhor playlist do seu fim de semana, viu? Tenho certeza que você tá sintonizado com a gente, tem muita gente trabalhando, né? Tem muita gente de boa em casa, curtindo o fim de semana, deixando aqui a música por nossa conta, aquele conteúdo de primeira que com certeza só nossa rádio tem. Já já, o Mega volta pra segunda hora deste fim de semana, segura aí que é bem rapidinho.
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5: 16 horas e 4 minutos.

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7: Que prazer estar com vocês, hein, audiência? A cada fim de semana que passa, ela só aumenta. E a você, a nossa gratidão. Gratidão realmente pela audiência, pela amizade e pela companhia. É hora de Traia Véia aqui no Mega Mix.
5: Esse som.

0: Ivete, a nossa Ivete Sangalo aqui no Megamix. Também teve Juan e Leandro. Antes teve a dupla Murilo Ruf e Ana Castela, Peça Íntima. E a gente abriu a segunda hora de hoje ao som de Traia Véia e a Lembrança Boa, mais um grande sucesso dos afinadíssimos talentosos Traia Véia no Megamix, o seu programa de fim de semana. A você que hoje faz aniversário, você que tá aí ficando mais experiente, parabéns, hein? Votos de felicidades, votos de paz, saúde, bênçãos aí pra você. Receba aqui o nosso carinho, o nosso muito obrigado realmente pela amizade e pela audiência de cada um de vocês. Já já, Zé Vaqueiro tá chegando por aqui.
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0: Mega Mix, de volta aqui no seu final de semana com alegria e com música boa pra você curtir. Seguimos com os sucessos. Zé Vaqueiro, vem aí!
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0: os Menotes, César Menotti, Fabiano, junto do Gustavinho Lima e o embaixador. Antes teve Lucas e Igor com a música Flash, uma das músicas mais tocadas da atualidade. Ainda teve Mariana e Matheus, João Bosco e Gabriel. E abrimos a sequência com o Zé Vaqueiro e a música maravilhosa, hein? Aquele ritmo gostoso que o Brasil ama e você curte junto com a gente no nosso Mega Mix, o seu programa de fim de semana que realmente é a maior audiência. O Brasil todinho sintonizado com a gente. Já já quem canta é a dupla Matheus e Cauã.
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2: 16:33.
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0: Que bom saber que você tá com a gente. Obrigado, obrigado pela amizade, pela companhia. Pra você que chegou agora, pode ficar à vontade, a casa é sua. E o nosso Mega Mix também, viu? Esse programa é feito com muito amor e carinho pra você. A melhor música tá aqui. E a gente segue tocando as melhores. Tem Matheus e Cauã e Ana.

0: bebê, Nayara Azevedo e as gêmeas Maiara e Maraísa. Também teve Grupo Menos é Mais e o famoso Pedro Pecado. A participação especial é da Simone Mendes, a nossa coleguinha, Alex Warner. E também teve Matheus e Cauã junto da Ana Castela. Ilusão de Ótica. Aquele hit, aquele sucesso que só o Mega Mix toca pra você na rádio que só tem música boa, gente. Aquele conteúdo de primeira todos os dias, mas também, né, todo final de semana. Parabéns aqui pra equipe da nossa rádio que faz rádio com amor e carinho sempre, viu? Já já, o Mega volta junto com você no fim de semana bom demais.
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0: Que bom te encontrar aqui no nosso Mega Mix, o seu programa de fim de semana que segue junto com vocês. É hora de Simone Mendes. É hora de Erro Gostoso.
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0: essa dupla é demais, hein? Essa música chama-se Mil Adjetivos. Essa música que fala uma letra romântica, que exalta aí a beleza natural e os detalhes da pessoa amada, né? É demais, ela faz parte do projeto Resenha na Fazenda. Antes, teve Pixote, Dodô e Companhia, Sabina Carpenter. E abrimos a sequência com a nossa coleguinha Simone Mendes e o Erro Gostoso. E assim a gente fecha muito bem a edição do Mega Mix deste fim de semana, já em clima de Dia das Crianças também, né? Nesse mês especial dos baixinhos aí. O Mega agradece o carinho da sua amizade, o carinho da sua audiência, você que ficou junto com a gente nessas duas horas curtindo essa programação, né, gente? Feita com muito carinho mesmo pra você ouvinte. Um abraço carinhoso em todos aí. No próximo fim de semana a gente volta a se falar aqui nessa rádio top maravilhosa. Até a próxima. Tchau, tchau.
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4: 17 horas.
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1: 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Olá, meus queridos e queridas, sejam muito bem-vindos. É o nosso Ritmos no ar. Sintonize essa energia porque o fim de semana finalmente chegou, né, meu povo? Coisa linda. E começa agora então o nosso Ritmos, o seu programa das melhores combinações musicais. E a gente preparou uma sequência eclética, vibrante, recheada de sucessos para embalar seus melhores momentos, meus queridos. Então prepare o alto-falante, aumente o som e deixe a música tomar conta. Bora, meu povo, com Simone Mendes. Esse sucessaço que tá bombando no Brasil inteiro é a Saudade Proibida, que faz parte do DVD Cantando Sua História 2.
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Michel Teló, sucesso aí, a roça vence. Essa homenagem ao trabalho duro e à vida no campo que o Michel Teló fez. Então chegamos ao final do primeiro

0: Aumenta o volume e cola com a gente que o nosso Ritmos volta já já.
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3: Já estamos de volta, é o nosso Ritmos no ar, é o fim de semana bombando sucesso por aqui e não importa o estilo que você prefere, o que vale aqui é a energia boa e a vontade de curtir. A nossa seleção tá completa, eclética, do jeitinho que você gosta, com aquele astral lá no alto. Então, ó, vou apertar o play daqui e você vem com a gente daí, curtindo só as melhores. Separei Leonardo cantando Amanhã, esse sucesso que é uma releitura de um som lá de 2001, celebrando 40 anos de Leonardo.

0: Bora com ele, ele já tá preparadíssimo. Edu Ferreira vai trazer pra gente fatos e boatos.
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2: Um homem criado por pais adotivos nos Estados Unidos teve uma das maiores surpresas da sua vida ao investigar suas origens e descobrir que seu pai biológico é um astro mundial do rock. Michael Gosling sempre soube que era adotado e vivia uma vida feliz em St. Louis, até que a curiosidade o fez enviar um teste de DNA para uma plataforma de genealogia. O resultado revelou a existência de um meio-irmão e acabou o levando ao contato com sua mãe biológica, que engravidara aos 14 anos. Ao conversar por telefone com o pai biológico, que disse modestamente ser um músico em turnê, o homem ligou os pontos e perguntou se ele era Michael McDonald, lendário vocalista da banda The Doobie Brothers e ganhador de 5 prêmios Grammy. O cantor confessou a identidade emocionado e revelou que sempre carregou a culpa e a incerteza sobre o paradeiro do filho entregue para a adoção na juventude. Pai e filho finalmente se encontraram e tiveram um final feliz, digno de música.
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2: Luan Santana e Léo Foguete. Luan City Festival São Paulo.

0: Santana, meus amigos. Esse som lá de 2025, essa versão da música Dona. É parceria com Léo Foguete, meus amigos. Bom, finalzinho do nosso segundo bloco, o clima por aqui não para de esquentar. O nosso Ritmos foi feito para acompanhar cada instante do seu descanso e da sua diversão, e também para quem tá trabalhando, nós chegamos e combinamos. Então, ó, vou dar uma respiradinha rápida, que já já a gente volta com mais uma sequência para não deixar ninguém parado.
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8: Ritmos de volta, meus queridos. Sabe aquele toque de alegria que o seu fim de semana estava precisando? Então, você acabou de encontrar. É o nosso Ritmos, trazendo aquela mistura única que transforma qualquer momento numa verdadeira festa. Então, bora. Vem com a gente curtir mais uma bela sequência. Edi Brito e Samuel, do projeto Dois Diferentes. Vamos curtir? Romance Rosa. 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
1: Que sequência incrível, meus amigos. É o nosso Ritmos. É, nós continuamos embalando seu fim de semana com o melhor da música de todos os cantos. Não sai daí, porque o próximo bloco a gente volta com ainda mais energia, mais sucesso e você vai amar cada instante. Já, nosso encontro.
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3: Chega mais, meu povo. É o nosso Ritmos. O nosso Ritmos que não deixa a peteca cair. Pra cima, só nas alturas. É o fim de semana.

0: cheio de alegria. Então o som não para aqui na sua rádio. Gustavo Lima vai cantar a música Bala Alojada, esse som que mistura sertanejo com o ritmo da bachata. Se ama, né? Então bora curtir bem coladinhos.
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0: Alexandre Avião e Henrique Juliano por aqui. Sucesso não é o lugar, é a pessoa. Essa parceria que vinha sendo desejada pelos artistas há muito tempo e se concretizou agora quando encontraram a música certa para marcar essa união bem histórica, né? De Xande e Henrique Juliano. Essa mistura a gente ama. Agora o nosso queridão Edu Ferreira já tá preparado e vai contar pra gente fatos e boatos.
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3: Motorista de 60 anos foi preso no Texas após perder completamente o controle e jogar o próprio carro contra as portas de vidro de um supermercado de madrugada, só porque ele queria usar o banheiro. James Mansell Lancaster Jr. encontrou a loja fechada por volta das 4 horas da manhã e decidiu resolver a urgência apertando o acelerador e invadindo o estabelecimento de forma deliberada. O veículo destruiu a entrada e passeou pelos corredores, ultrapassando a seção de cereais até parar no setor de doces e causar um prejuízo estimado em $50 mil. Funcionários que trabalhavam no estoque na hora do impacto não se feriram e o invasor permaneceu no local para explicar aos policiais chocados que cometeu a loucura só porque precisava fazer xixi de qualquer jeito.
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0: essa parceria maravilhosa com Danilo e Davi do DVD De Volta ao Lar. Meus amigos, olha só, o nosso Ritmos fecha mais uma etapa no embalo certo. Bom, se a ideia era transformar seu fim de semana com muita alegria e alto astral, a missão tá sendo cumprida, não tá? Delícia de sequência, né? Bom, segura a ansiedade que logo mais tem mais uma sequência impecável pra você.
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5: 18:02.
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0: Meus amigos, tem gente animada por aí? Oh, que alegria.

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1: Salve de palmas. Banda, meus queridos. Calcinha de Renda, parceria com Gustavo Lima. Essa faixa que faz parte do projeto Fora do Padrão, o seu álbum de estreia. Bom, com essa energia contagiante, a gente encerra mais um bloco do nosso Ritmos. É bom demais ter a sua companhia nesse fim de amigos queridos, ó. Fica ligado porque o nosso encontro continua no próximo bloco com muito mais música.
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1: E já estamos de

Yasmin Santos. Nem a pau, essa parceria com Simone Mendes. Essa música faz parte do projeto Eu e Yasmin Santos e tá bombando no Brasil inteiro desde o lançamento lá em 2021.

0: grandes empresas de tecnologia, deixou de ser algo legal para virar um mico em encontros amorosos nos Estados Unidos. Parece que esse pessoal virou o vilão da vez. Os profissionais dessa área contam que estão levando vários foras em encontros porque as pessoas acham as empresas de tecnologia gananciosas, injustas e ruins para a sociedade. Um engenheiro de 23 anos que ganha mais de R$1 milhão por ano teve que começar a mentir sobre o trabalho depois de ser chamado de diabo por uma mulher em um encontro. A coisa ficou tão complicada que os funcionários da Tesla, por exemplo, agora precisam avisar de cara que não gostam de Elon Musk para conseguir um segundo encontro e provar que não são radicais. Nem o dinheiro no bolso, nem os cargos chiques estão salvando os rapazes do fora.
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2: Valeu, valeu, Edu. Ele volta na próxima edição do Ritmos, lá no próximo fim de semana. Mas eu e você continuamos assim, ó, coladinhos. E agora, ao som de Ana Castela. Olha

0: Nosso Ritmos. Ó, uma pausa rapidona, mas a energia continua no topo. Segura que tem mais som vindo por aí. Já, já.
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1: Já, já voltamos. 18 horas e 30 minutos.
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gente separou mais uma seleção super eclética. Vai direto ao ponto, né? Quer se divertir e relaxar e curtir a vida, mesmo pra quem tá trabalhando, é bom demais. Uma música linda, vem com tudo. Separei Zezé de Camargo, Irmão da Lua, Amigo das Estrelas. Esse clássico lançado em 2003 e agora relançado pelo Zezé. Vamos curtir?

0: Perder, viu?
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2: Atenção, atenção, meus amigos, estou de volta. Entramos na reta final do nosso Ritmos, um programa que coloca o seu fim de semana no passo certo, no balanço gostoso. E para fechar com chave de ouro, preparamos uma

0: desse jeito maravilhoso que a gente chega ao final de mais um Ritmos e esperamos, claro, ter deixado seu fim de semana muito mais leve, alegre, recheado de energia boa. Ó, agradeço demais pela sua companhia, viu? Um excelente fim de semana pra você, continue na nossa programação e até o próximo Ritmos!
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1: 19 horas e 1 minuto.

um dia o roqueiro sentou do meu lado com o coração machucado e a gente fez uma canção romântica muito bonita. E eu dedico a ele, Charles Master, Outra Noite Que Se Vai.

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1: 20 horas e 1 minuto.
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0: Vou tocar agora uma música lá do nosso primeiro CD. Se chama Vou Pra Ir. Vamos lá.
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0: 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Há 10 anos atrás, 12 anos atrás, disseram pra mim assim: ô Armando, meus amigos, cara, pô, não grava essa música aí, bro, essa ursinha de dormir, essa música aí, pô, tem que cantar uma mais roots. Eu nunca respondi pra eles, mas eu, ô irmão, respeita meu sentimento, cara.
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1: 21:02.
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